0: Imaginar.
1: Pega 29.
0: Imaginar, você mesmo, vamos lá. Deixa eu ver lá.
1: Pega 29, tá bom.
2: Yeah.
1: In the parking lot, panhandling. The unit, anything 10-55?
3: Take the 313, right?
1: 313, double.